0: 9:26.
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0: 9:30.

0: 10 e 2.
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12: A 123ª Zona Eleitoral comunica alterações excepcionais de locais de votação para as eleições de 2026. 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Em Cerrito, excepcionalmente nesta eleição, a sessão eleitoral número 58 funcionará na FUNC, a Associação dos Funcionários Públicos Municipais de Cerrito, situada na Rua Osório Limpo, número 86, Centro. Carolina Cunha, chefe do cartório eleitoral.
13: Vejam só, que emoção, que alegria.
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0: 10h30.
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0: 10h37.
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1: 10h40.

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0: 11.1.
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0: 11:34.
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0: 11:39.
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2: 11:42.

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1: 11:59.
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4: Meia-noite.
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4: Meia-noite e um.
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4: Meia-noite e um.

0: Meia-noite 24.
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0: 6 e 2.
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0: 7 horas. 7 horas.
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2: Olá, bom dia! Estamos chegando para conduzir mais uma manhã executiva neste sábado maravilhoso. A partir de agora, vou dar uma play no seu rádio. Aumenta o volume aí, porque vai rolar uma super sequência de músicas deliciosas. E ainda vou falar de música, de cultura e de informação. Eu começo trazendo essa canção sensacional na voz de Cássia Eller, música de Renato Russo, Por Enquanto.

semana. Que delícia de programação, manhã executiva no seu rádio. Eu sou Marlene Faria, estou adorando fazer essa programação feita com todo carinho para você, ouvinte, que é a razão do nosso trabalho. Eu rodo na sequência, Cyndi Lauper, True Color.

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3: Bacana, né? Esse é o formato do programa Manhã Executiva. Uma seleção de músicas especiais, grandes sucessos da música e também versões diferenciadas executadas por grandes artistas. Vou abrir esse bloco com esse sucesso.

Que delícia de programação, manhã executiva no seu rádio. Eu sou Marlene Faria, estou adorando fazer essa programação feita com todo carinho para você, ouvinte, que é a razão do nosso trabalho. Uma mistura legal na nossa programação que está no sinal aberto de rádio pela 87,9 FM ou nas redes sociais, Facebook, Instagram e no site www.radioportalsulfm.com.

ouvimos Big Mountain, Get Together e no grande encontro, Kid Abelha e Lenine, na rua, na chuva, na fazenda. Este é o Manhã Executiva no seu rádio.

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3: Bom dia! De volta o Manhã Executiva, todos os sábados na Portal Sul FM, das 10 às 12 horas. É o nosso encontro com essa programação deliciosa na sua companhia.

Ouvimos aí uma super sequência bacana na manhã executiva pela Portal Sul FM. Que coisa boa conduzir essa mistura legal de programação e produzir esse formato alternativo com canções e interpretações.

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3: Bora rodar mais uma super sequência de músicas exclusivas para você?

0: Que pena que o programa está chegando ao final. Quero agradecer a sua audiência e renovar o convite para o nosso próximo encontro, sempre ao sábado, pelas ondas da 87,9 Portal Sul FM. Um ótimo fim de semana a todos e um beijo no coração.
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0: 8h57.
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O Rio Grande cantado e cultuado em bem alto e bom tom por quem carrega dentro de si o sangue farrapo e as tradições de seus antepassados. Entre gaitaços e charlas, a música gaúcha em nossas raízes, elevado aos mais longínquos rincões, na voz de quem, há 36 anos, levanta a sua voz e a bandeira do Rio Grande em defesa de nossa cultura. Assim é o galpão do Xiru, amadrinhado por seu criador, Edson Luiz Borges. Um bom programa a todos!

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1: 9h49.
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1: 10h23.
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1: 10h54.
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1: 11:27.
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0: Meio-dia.
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0: Meio-dia.

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1: Uma e um.
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1: Uma e dois.
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0: 1:33.
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4: 2 horas.
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0: 2:22.
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1: 2:56.
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0: 3 e 1.
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0: Muito obrigado, meu amigo. 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

16 horas e 2 minutos, 4 e 2, muito buenas tardes, gauchada. Buenas tardes, Pedro Osório, buenas tardes, Cerrito, buenas tardes, região, buenas tardes, peões e prendas, prendinhas e piazitos de todos os pagos e de todas as querências. É com muita alegria e com grande satisfação que vamos chegando, bolhando a perna do pingo, mais uma tarde de sábado, hoje 18 de julho de 2026. A partir de agora, eu, Chá de Luz, te fazendo companhia no Som Campeiro da Portal até às 18 horas. Sejam todos muito bem-vindos a mais uma edição do Raízes do Sul. E aonde quer que tu estejas, uma ótima tarde de sábado e um final de semana louco de especial para todos nós. 2 horas de muita marca gaúcha e campeira. O melhor do repertório gaúcho a partir de agora no teu rádio. Aqui pelas ondas da 87.9. Ao vivo para Pedro Osório Cerrito, no sinal do Rádio FM 87.9 e também através da internet, através do site oficial da Portal, acesse aí www.portalsufm.com e através do Radiosnet. Já estamos ao vivo através do Facebook da Portal SUFM, no qual lá tu pode participar da nossa live pedindo outra marca e nos ajudando aí a fazer mais uma edição do nosso Raízes do Sul por aqui. Temperatura de 21 graus neste momento em Pedro Osório Cerrito e a partir de agora vai preparando o teu amargo, vem no capricho, dá volume no teu rádio e vamos juntos de pago em pago, de rancho em rancho e de querência em querência, levando a arte e a cultura do nosso Rio Grande através da Portal FM, a rádio de bem com a vida. 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Em nome dos grandes anunciantes do rádio, nós vamos chegando, bolhando a perna e levando até vocês a boa música do nosso Rio Grande do Sul. 991-30-6637 é o celular, também o WhatsApp para tua participação. Repetindo, tá ligado com a gente? Então liga para cá, pede tua marca que com certeza nós iremos atender na nossa programação. 991-30-6637. Por aqui vamos mateando e esperando a tua participação, enquanto eu chamo para cantar e dar início ao Raízes de hoje. Cancioneiro do Sul e o Peão de Estância, por aqui toca o Rio Grande. Esta é a Portal FM, o Rio Grande em forma de música. Este é o nosso Raízes do Sul. Uma ótima tarde, gauchada.

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aí, baita marca gaúcha na voz de Vanderlei Batista. Hoje a saudade veio dar um O de Casa. Ainda por aqui ouvimos Daniel Júnior e o Paulo Fogaça domando e começamos o Raízes de hoje ao som de Cancioneiro do Sul e a marca Peão Destância. De volta ao vivo aqui pela Rádio Portal FM, este é o programa Raízes do Sul, que vai ao ar todos os sábados das 16 às 18 horas, tocando sempre o melhor do repertório gaúcho. Agradecendo o carinho e audiência de cada um de vocês, a gauchada buena de Pedro Osório, de Cerrito, de toda a região, que nos acompanham aí através da internet, redes sociais, também do nosso site. Obrigado pelo carinho, muito obrigado pela baita audiência. Vamos juntos então, agradecendo a todos vocês, e já vamos por aqui registrando a participação, vamos ver, do amigo Luiz Alfredo. Boa tarde, bom programa, abraço, nos pediu, se possível, Desassossego para todos os ouvintes. Um abraço, amigo Luiz Alfredo, lá do Capão do Leão, ouvindo a nossa programação através da internet. Alô, Capão do Leão, obrigado pela companhia de todos vocês, também do amigo Luiz Alfredo, obrigado pela sintonia, pela audiência. Na Querência de Cerrito, participando com a gente, amiga e ouvinte Georgina Molina, meu amigo Santinho, grande abraço para vocês. Nós pediram, vão vir com Porca Véia Lembranças. Vamos trazendo aí nesse próximo bloco, grande abraço aí pro Santinho e também pra Georgina Molina. Obrigado pela participação, pela companhia. A Rosa Domingues, ouvindo a nossa programação aqui em Pedro Osório. Alô, Rosa, grande abraço. Bom final de semana, obrigado aí pela tua participação, pela tua companhia. Ligado com a gente, grande cantador do nosso Rio Grande, Jarbas Guerreiro. Alô, Jarbas, baita abraço. Vamos trazendo uma marca do amigo aí para começar o próximo bloco. E a Vaneira Véia, para não se entreverar, tá bueno? Sucesso sempre, muito obrigado por estar acompanhando a nossa programação, um amigo cantador Jarbas Guerreiro, que no sábado passado a gente fez aí o lançamento da sua nova marca, Dando Boca Pro Gachado, e hoje vamos trazendo aí a Vaneira Véia, para não se entreverar, que é sucesso também do amigo Jarbas Guerreiro, tá bueno? Segue ligando, segue participando com a gente, 991-30-6637, por aqui a gente vai mateando e ouvindo Jarbas Guerreiro, Vaneira Véia, para não se entreverar. Recordando o saudoso Porca Véia, letra e música do Telmo de Lima Freitas, lembranças e arrematando com uma das maiores vozes da música nativista do Rio Grande do Sul, saudoso João Chagas Leite, esse clássico nativista Desassossegos. Esta é a Portal FM e até as 18 eu te faço companhia com o melhor do repertório gaúcho. Vai participando, tchê!

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0: 4:30.
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6: Tá bom, então, gauchada, estamos de volta ao vivo, palanqueando arte, a nossa cultura, quando são 4:34. Vamos dando sequência na nossa programação, agradecendo sempre a companhia e também a audiência de todos vocês e aos nossos apoiadores culturais. 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Vamos embora, dando sequência na nossa programação, faltando 25 para 5, nesta tarde de sábado. Vamos juntos, agradecendo aí a companhia do amigo Humberto Ramos Amarilho, lá de Pelotas. Alô, Humberto, baita abraço, obrigado aí pela sintonia, pela companhia. Também ligaram com a gente lá em Porto Alegre, a Ana Cândida, irmã aí da nossa ouvinte Rosa Domingues. Um grande abraço para todos vocês aí, obrigado por estarem sempre acompanhando o nosso Raízes do Sul. Uma ótima tarde de sábado, um bom final de semana. Aqui em Pedro Osório, ligado com a gente, meu amigo Mário Jorge Vieira da Silva. Buenas tardes, Índio Velho. Ele nos pediu, veio ver com o Ia do Silva e os Farrapos e o Macaco Velho. Nós vamos trazendo aí na sequência da nossa programação, tá bueno? Também participando com a gente por aqui, o amigo Paulo Renato. Nos pediu uma marca do Gilberto Gomes, vamos trazendo Cacimba de Pedra. Ele oferece para todos os residentes aí do Lar São Francisco de Assis e também lá para os seus familiares no Marmeleiro. Aquele abraço, obrigado pela companhia, pela audiência. Também participando com a gente por aqui, a minha tia Iva Correia, ela nos pediu, veio ouvir com o saudoso seu Mar Penedo, recordando minha querência, para fechar as porteiras esse próximo bloco. Ele oferece para a Isabel, também para o seu Paulo Renato e para todos aí, residentes, também os funcionários do Lar São Francisco de Assis, aqui de Pedro Osório. Obrigado aí pela companhia de todos vocês e um bom final de semana. Tá ligado com a gente? Então liga pra cá e pede tua marca. Manda teu WhatsApp 53991306637, que até às 18 horas tem muita marca gaúcha e campeira por aqui. E o gaúcho tem vez e tem voz. E agora vamos relembrando ele. Saudoso Iedo Silva e os Farrapos e o Macaco Velho, faltando 23 para 5 na Portal.

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1: bueno, tem recordando minha querência com o saudoso seu Mar Penedo, baita marca gaúcha. Ainda por aqui cantou na nossa programação de Piratini, capital Farroupilha, Gilberto Gomes e a Cacimba de Pedra. E relembrando uma das maiores vozes da nossa música gaúcha e nativa, Iedo Silvio, Os Farrapos e o Macaco Velho. Vamos de volta, palanqueando a arte e a cultura do nosso Rio Grande, a Portal FM 87.9, a rádio de bem com a vida, e a gente mais ainda, com a tua audiência, com a tua participação.

em mais uma tarde de sábado, hoje 18 de julho de 2026, agora faltando 10 para 5. Te agradece por demais o carinho também, a audiência de toda a gauchada buena de Pedro Osório, de Cerrito, de toda a região, que nos acompanham através do Rádio FM, na sintonia do 87.9, através da internet, pelo www.portalcfm.com, pelo Radiosnet e pela live em nosso Facebook. Obrigado aí pelo carinho, muito obrigado pela baita audiência. Quero mandar um grande abraço ligado com a gente, grande cantador do nosso Rio Grande, o amigo Leonir Jorge Lauer. Alô, Leonir, grande abraço. Vamos trazendo uma marca dele neste bloco aí. É Chimarrão, tá bom? Vamos prestigiar aí esses artistas que acompanham aí também o nosso trabalho. A gente traz o trabalho deles aí, com certeza, aqui na nossa programação. Sucesso sempre ao amigo Leonir Jorge Lauer. Quero mandar um grande abraço, nosso parceiro aqui do Raízes do Sul, o amigo Solismar, do grupo musical Som da Terra Sul. Eles vão estar aí no próximo domingo, dia 26 aí, né? A gente tinha se equivocado dizendo dia 19 de julho. Não, é no próximo domingo, no dia 26 de julho, a partir aí das 15 horas, na Vila Freire, Grande Fandango, com o grupo Som da Terra Sul. Tá bueno? Alô, amigo Solismar, Carlinhos Fonseca, toda a gauchada bueno aí do Som da Terra Sul. Vamos trazendo uma marca deles aí, Falando com Deus, tá bueno? Um abraço, meu amigo Solismar. Obrigado pela parceria aqui na nossa programação. Obrigado pela credibilidade depositada em nosso trabalho. Tu segue ligando, segue participando com a gente através do 991-30-6637. Neste bloco vamos trazendo o grupo Som da Terra Sul aqui de Pedro Osório, Falando com Deus, Leonir Jorge Lauer, Chimarrão, e arrematando com Délcio Tavares e a Sina Galderi, faltando 7 para 5 na Portal.

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0: 5 e 5.
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6: Tá bom então, gauchada, vamos em frente aqui na nossa programação, quando são 5h09, é a Portal FM, o Rio Grande Forma de Música. Este é o nosso Raízes do Sul em mais uma edição por aqui, e até às 18 eu te faço companhia no oferecimento de Aganet. 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Tá bom, então, nosso muito obrigado aos nossos anunciantes e também a cada um de vocês pela credibilidade depositada em nosso trabalho. Quero mandar um alô lá para Piratini, primeira capital farroupilha. Quem tá ligado com a gente, o amigo Irajá Nunes, da Rádio Web Farrapa. Alô, Piratini. Alô, Irajá. Grande abraço, grande comunicador aí, lá da primeira capital farroupilha. Obrigado aí pela audiência, pela companhia do amigo. Ele nos pediu uma do Gauchinho do Acordeão. E é claro que nós vamos preparando por aqui uma dos seus lançamentos, tá bom? Nós vamos escolher por aqui, vamos trazendo o sucesso do amigo Gauchinho do Acordeão, que com certeza, se não está nos escutando daqui a pouquinho no mais, ele ainda participa e nos acompanha através da internet, tá bom? Um abraço, Irajá, sucesso sempre, um abraço ao povo piratinense, obrigado pela companhia, muito obrigado pela audiência de todos vocês. Aqui em Pedro Osório, ligada com a gente, a Cleia Almeida. Alô, Cleia, grande abraço, obrigado aí pela tua participação, muito obrigado pela tua companhia. Vamos embora então, segue ligando, segue participando com a gente até às 18 horas. Tu pode ligar, participar pedindo a tua marca através do 991-30-6637, que é o celular e também o WhatsApp para tua participação. Vamos trazer então, primeiramente, o lançamento do grupo Pampa e Fronteira e o Pingo da Estrebaria, esse grupo aí que está se lançando na internet com grandes visualizações. Começaram aí com uma regravação da música do Gildo de Freitas, A Saudade de Minha Terra, e agora eles gravaram aí o Pingo de Estrebaria. Na sequência vamos trazendo uma marca do Gauchinho do Acordeão e arrematando com José Mendes Júnior e o Gaúcho Aventureiro, 5 horas e 13 minutos.
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0: Aí, José Mendes Júnior, fechando as porteiras de mais um bloco do Raízes do Sul e o Gaúcho Aventureiro. Ainda por aqui ouvimos Gauchinho do Acordeão e a baita marca Forma de Agradecimento e o grupo Pampa e Fronteira e o Pingo de Estrebaria. Vamos de volta por aqui quando são 5 horas mais 24 minutos. Agradecendo sempre a companhia e também a audiência de toda a gauchada. Quero mandar um grande abraço ligado com a gente pela internet, o amigo Lucídio Inácio Ávila. Alô, Lucídio, baita abraço pro amigo. Obrigado aí pela companhia, pela audiência. Na terra de amigos, querência vizinha de Cerrito, ligado com a gente, grande cantador do nosso Rio Grande, o amigo Romário Ramalho. Alô, Romário, alô, Santinha, grande abraço para vocês aí, obrigado por estarem acompanhando e prestigiando Raízes do Sul de hoje. Vamos trazendo uma marca do Romário aí para abrir este próximo bloco e a minha rainha, tá bueno? Um abraço, meu amigo Romário Ramalho, sucesso sempre, muito obrigado por estar acompanhando e prestigiando Raízes do Sul. A Isabel, residente do Lar São Francisco de Assis, nos pediu uma marca do Sidney Lima. Vamos trazendo Cantiga de Peão. Ela oferece para todos aí do Lar São Francisco de Assis, também para o Dinei. Um grande abraço, obrigado pela companhia, pela participação. Segue com a gente, segue participando. 991-306637. Para abrir este bloco, cantador desse rito, Romário Ramalho, minha prenda. Recordando o Sidney Lima, Cantiga de Peão. E quem fecha as porteiras é Jairo Lambari Fernandes e a Cena de Campo, quando são 5 horas 26 minutos. É a Portão FM e o Rio Grande em forma de música. Este é o nosso Raízes do Sul.
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0: 36.
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Amor, então, gauchada, estamos de volta com o nosso Raízes do Sul, faltando 20 para 6. 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

Vamos embora então, Gauchada Buena, agradecendo a companhia e também a audiência de todos vocês, e vamos trazendo as últimas marcas da nossa programação de hoje. E para começar este último bloco, vamos relembrando sucesso do grande cantor, compositor e trovador saudoso Volmir Martins e a Saudade do Interior.

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0: Tá aí, Jota Barbosa cantando Perfil Campeiro. Antes de errar a nossa programação, quero agradecer aí a companhia da Cirlei Cardoso de Quatros, ligada com a gente. Obrigado pela companhia, muito obrigado pela audiência. Também ligada com a gente a Leni Valadão Silveira, esposa do nosso amigo cantador Gauchinho do Acordeão. Alô, Leni, alô, Gauchinho, um grande abraço. A gente mais cedo aí já trouxe na participação dos ouvintes uma marca nova do Gauchinho aí. Forma de agradecimento, sucesso sempre ao amigo Gauchinho do Acordeão. Obrigado por estar sempre acompanhando a nossa programação. Aquele abraço, Leni, um abraço, Gauchinho, sucesso sempre, muito obrigado por estarem junto com a gente. Também participando com a gente, diretamente de Piratini, capital Farroupilha, ligaram com a gente a Paola Vigorito, ela e também sua mãe Simone, nos pediram, vão ouvir Costumes do Meu Pago com Darlan Pereira, nós vamos trazendo aí para arrematar a nossa programação de hoje. Um abraço a Piratini, um abraço aí a Paola Vigorito, também a Simone e o amigo Darlan Pereira, muito obrigado aí por estarem sempre acompanhando a nossa programação.
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0: Tá bueno, aí arrematando a nossa programação de hoje, Darlan Pereira, Walter Moraes, Baitaque Cris, Tiano Quevedo e o Costumes do Meu Pago. Antes de encerrar a nossa programação, mandando um abraço, ligará com a gente, a Ana Bessa, Luana, grande abraço, obrigado aí pela participação, pela companhia.
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Tabuleiro Gauchada, faltando 3 para 6. Chegamos ao final de mais uma edição do programa Raízes do Sul, edição deste sábado 18 de julho do ano de 2026. Primeiramente, agradecendo o nosso patrão velho por nos dar essa maravilhosa oportunidade para que nós pudéssemos bolear a perna do pingo mais uma tarde de sábado e trazer a boa música e a cultura do nosso Rio Grande através da Rádio Portal FM 87.9. Muito obrigado, patrão. Também o nosso muito obrigado aos nossos parceiros, apoiadores, que mantêm no ar a nossa programação aqui pela Portal. Nosso muito obrigado a todos vocês, obrigado pelo carinho, muito obrigado pela parceria. E também a todos vocês, peões e prendas, prendinhas e piazitos, de todos os pagos e de todas as querências que mais uma vez estiveram junto com a gente, nos acompanhando, seja através do rádio, através da internet. Obrigado pelo carinho, muito obrigado pela gigantesca audiência em mais uma programação gaúcha do nosso Raízes do Sul. Nós voltamos, é claro, se o patrão dos patrões permitir nos conceder, sábado que vem estaremos novamente por aqui, bolhando a perna do pingo e trazendo a boa música e a cultura do nosso Rio Grande através da Portal FM. Tenham todos uma ótima noite de sábado, um bom domingo, uma boa semana e até sábado que vem, gauchada.

0: 6 horas.
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Pelos campos e nos matos da querência, o revoar da bicharada voltando aos ninhos. É hora de recolhimento. No rancho que há no interior de mim mesmo, eu, gaúcho de fé, me arrincono e medito. Despindo o poncho da vaidade no orgulho, tiro o chapéu, apago o pito e me achego para uma prosa com o patrão maior. Na sua presença, meu sangue quente de farrapo se faz manso caudal. Entrego-lhe minha alma afoita de alcançar lonjuras e abrir cancha em busca do destino. Renuncio minha chucra rebeldia e me faço doce de boca e macio de tranco para dizer: graças, patrão, por tudo que me deste, por esta querência, senhor, que meus ancestrais regaram com seu sangue e que aprendi a amar desde piá. Pelos meus parceiros desta ronda da vida, sempre de prontidão para me amadrinharem na camperiada mais custosa ou para matearem comigo na hora do sossego. Reparte com eles, patrão, esta fé que me deste e este orgulho pela minha querência. Ajuda, patrão, a manter acesa esta chama. Concede sempre ao gaúcho a força no braço e o tino para saber o que é correto. Dá-nos consciência para preservar a nossa cultura livre da invasão dos modismos. Conserva a essência e a beleza da nossa tradição. E agora, com licença, patrão, que vou aproveitar a olada para um dedo de prosa com Nossa Senhora.

primeira prenda do céu. Contigo está o Senhor da estância dela. Tu és bendita entre todas as prendas, e bendito é o piá que trouxeste ao mundo, Jesus. Maria, Mãe de Deus e Mãe de todos nós, roga pela querência e pelos gaudérios que aqui moram, nesta hora e no instante da última cavalgada.

chucro de um bagual e o alarido da cachorrada agarrando o som campeiro do tinido nos talheres. É o divino Pérez que amanheceu domando. 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

0: 6:23.
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0: 6h41.
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0: 7:20.
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Lima. Seguido vai jogar com seu uniforme, com camiseta amarela, calção amarelo e meia também da mesma forma amarela. Camiseta preta, calção preto e a meia preta. Vamos lá então, agora sim. Vamos para o jogo com Cerrito e Paulista. Para você ligado com a gente aqui na Prime TV, futebol emoção é aqui, no momento que as duas equipes aparecem em quadra. Cerrito e Paulista. A equipe do Cerrito à direita do seu visor, a equipe do Paulista à esquerda. No Paulista que vem aí então com seu uniforme, como havia mencionado anteriormente, seu uniforme tradicional. Então aí, para essa partida desta noite, receber o Cerrito. Jogo que tem uma peça-chave, como falei, no contexto da pontuação, para então buscar já almejar uma classificação daqui a pouco, até mesmo já na classificação matematicamente apurada para esse campeonato dessa Série Prata, que não tem jogo fácil. E para você com a gente, vamos juntos de carona nesse embalo. Bom demais estar com você, esta é a Prime TV. Torcedor faz a festa aqui no ginásio. E ligados com a gente, Leonardo, Léo Pereira e Laerte Vogner, já havíamos falado que a transmissão. Vem com a gente, vem aí para então a gente falar para você as emoções dessa partida de daqui a pouquinho. Arbitragem já postulada, que você já pôde ver. E o torcedor que canta bastante aqui, geralmente faz a festa nessa noite, noite de temperaturas agradáveis para a prática de futsal. Nesse momento a temperatura em Pelotas, agora a gente viu há poucos instantes, da casa de 18 graus. O Cerrito vai começar então à direita, à esquerda, a equipe do Paulista, as duas equipes que vem para esse jogo, jogo importante, jogo chave. Arbitragem, consulta o seu cronômetro, consultamos o nosso. Vai começar para você ligado com a gente aqui no ginásio do Paulista. Última vez que o Cerrito esteve aqui foi contra a equipe do Castilho, ano retrasado, e obteve aí um resultado legal, interessante, onde acabou vencendo naquela ocasião na Série Bronze. Muito bem, equipe do Cerrito, como nós já havíamos falado da escalação para você, vai começar, vai ser dado o tapa inicial de bola rolando. Os capitãos de Cerrito e de Paulista fazem o registro oficial, a foto que antecede o início da partida. Vai começar o jogo, jogo com, aí nesse momento, já 4 minutos de atraso. O Léo no centro da quadra do Cerrito Futsal, o ginásio que com as circunstâncias mesmo do tempo está aí fechado, não chove em Pelotas, e as temperaturas agradáveis trouxe um público relativamente interessante para quem está aqui acompanhando, para daqui a pouquinho contar para você tudo o que vai acontecer. Vamos juntos para você com o futebol de Cerrito Futsal e Paulista. Agora a bola vai rolar. A bola tem saída para o time do Cerrito Futsal. O árbitro consulta o cronômetro, vai dar início, então vai começar. Vai ter bola rolando. Vamos com o jogo que ainda tem a resenha da arbitragem, com mais de 5 minutos já de atraso aqui em Pelotas.

0: Então, nesse momento, às 8 horas e 7 minutos, começa nesse instante, aqui no Ginásio do Paulista, apita o árbitro, bola rolando para você, ligado com a gente. Vamos com o Sergipe Paulista, vamos juntos. Finalização do Sergipe, que não deu em nada para a saída do Paulista, que já tenta descer com o Willian lá em cima. O Pato bota o pé, bota a bola, joga para escanteio, o primeiro do jogo. Escanteio favorece o rubro-negro. Bola tocada, começa mais atrás com o Henrique. O camisa 13 bota para o Willian. Willian segura, trava novamente. O Henrique recomeça o jogo. Trabalha a equipe do Paulista. Procura espaço, toca de um lado para o outro. Esse é o Tyler. Lá na frente errou o passe. Melhor para a equipe do Cerrito. Aí o Iaguinho. Aí o Cássio, Iaguinho, de volta com o Cássio. Lá na frente não deu o passe certo. Acabou sobrando pro pé de ferro. Melhor para a equipe do Cerrito, a bola espirrada. Cássio, Iago, Pato fica um pouco mais atrás. Fica travado, perdeu o lance. Atenção, vai pintar o gol. Não pode ficar travado lá atrás. Tem que girar, tem que sair pro jogo. Quase, quase entrega o gol. Com 1 minuto e 15. Futsal tem que girar. Senão não adianta tocar e ficar parado aí. Nessa circunstância, se for esperar a falta. Aí já viu, quase sai perdendo já no placar. E mesmo assim tem uma jogada ofensiva lá na frente. É chance pro Paulista. Atenção, bola na entrada da área, bate, rebate, segura com o Léo, com os punhos, segura firme. Já joga a bola na frente para o Ícaro. Por baixo o Henrique consegue roubar, dá um toque de letra. Sobra a bola, batida de longe do Willian. Espalma o goleiro Léo, bota para escanteio. Mais uma descida importante da equipe do Paulista, começa bem no jogo. Com um pouco mais de 1 minuto e meio de bola rolando. Vem para a cobrança, atenção. Quem faz a fita é o Henrique. Bateu no pé direito, bateu, sobrou de volta agora com o goleiro Vitor. Bateu para o gol, mas bateu para fora. Já são aí duas finalizações a gol. O Cerrito ainda não conseguiu finalizar. Vamos fechar 2 minutos já já. Cássio bota a bola com o Iago. Vira para o Pablo. De volta com o Iago lá na frente. Para o Ícaro. O Ícaro no meio de dois. Sete a palha. O Henrique antecipa. Levou na perna esquerda. Bateu. Defende o Léo. Mais uma finalização do Paulista. É melhor em quadra. Muito melhor nesse começo. São aí praticamente 2 minutos e meio. Escanteio para a equipe rubro-negra. Bola de longe, batido, desvio, bate, rebate. Ela vai para fora, não teve perigo. A gol. Joga com 3 jogadores atrás, apenas o Ícaro lá na frente. O choque mais forte por ali. E acabou então sendo apontada a falta. Falta favorece a equipe do Paulista. Na regressiva 17:34. O Henrique toca pertinho. Vem pro jogo a equipe do Paulista com o Bill. Ele vira do outro lado de novo com o Henrique. Ele que domina na esquerda. Tenta lá na frente com o Willian. Batida. Mete o pé o Iago. Bota a bola para longe. Ela cai do outro lado. Vai sobrar para arremesso lateral. Já já vão ser já 3 minutos aqui em Pelotas. Princesa do Sul recebe esse jogo da Série Prata, jogou esse importante. Já sai jogando a bola por aí com o Tyler lá na frente, não deu em nada, a bola sobra com o Léo. O Léo pede calma, vai jogar lá na frente pro Iago, consegue domínio na boa, o passe quase não surgiu, sobrou no rebote. De volta com o Iago pro Cássio, bateu, ela deu um tapa na trave. E na volta era do Paulista, por baixo, chega na boa. O Ícaro botou o pé na bola para empurrar para fora. Foi efetivo o Cerrito, jogou essa bola, explodiu na trave. e foi a primeira chance, mais chance, com muito perigo do Cerrito, Barafa.
1: Ah, no jogo se desenhou um contra-ataque agora para a equipe do Cerrito. Lindo chute do Cássio na trave, num jogo que a equipe do Paulista começou fazendo pressão.
0: Vem o Bill novamente com o Henrique lá na esquerda, trava com a perna direita, vira de um lado para o outro, para o Tyler, errou o passe. Melhora para a equipe do Cerrito, tem lateral a seu favor. Abre o Léo para o jogo. Pablo. Agora o tiro de meta que vai ser cobrado. A bola cai com o Léo. Léo sai jogando, empurra ela com o Cássio. Vai ter que passar alguém, Iaguinho. Falta um jogador dos que fazem parte do entrosamento. Olha como o Iago pede para passar o companheiro para jogar. É ele e o Cássio. De novo, na tabela 1-2, virou para o Buícaro, bateu, ela passou à direita. Falta um jogador para o entrosamento, mas o Ícaro, que também não é bobo, se a bola quer lá na frente, ele vai empurrar para o fundo da rede. Não foi o que aconteceu agora, mas a oportunidade foi mais uma boa para o Cerrito, Parafa.
1: Outra oportunidade boa, contra-ataque, a equipe do Cerrito está fazendo certinho, marcando bem, saindo nos contra-ataques. O Cássio chegou, o Ícaro aqui para fazer o gol. Pena que não é o nosso goleador, o Mike, que está aí essa hora.
0: Lembrando que o Mike também aí cumpre suspensão. Tem lateral, a equipe do Cerrito já cobra a bola lá do outro lado. Cobrança para o Léo, joga lá na frente para o Cássio, amortece no peitoral, bota lá no solo. Caiu por ali, foi puxado, é a falta apontada. Falta marcada é na esquerda, na entrada da área. E uma falta clara em cima do Cássio Porep e do Tyler. Boa falta, né, Parafa? E dá pra gente pintar aí, quem sabe, uma finalização a gol, Pará.
1: Boa falta. Pode ser que tenha uma jogada ensaiada agora, uma jogada combinada. Entrou o Euler no lugar do Ícaro. Pode ser uma jogada ensaiada. O Euler bate muito bem na bola.
0: O Euler, então, é a alteração no time aí do Cerrito. O Euler tem sempre entrado muito bem. A atenção vai ser autorizado na barragem do Vitor a dois homens. Na bola está o Douglas e o Iago. Agora, novamente, a torcida por ali perturbando, e a arbitragem chega lá, a segurança também chega lá, pede para a gurizada não confundir, não aí criar perturbação. E o jogo parado, 15:42 na regressiva. A segurança vai ter que ali, né, chamar a atenção do pessoal, porque realmente aí atrapalha, né? Aí não vai ajudar a equipe do Paulista em nada. Cantar e fazer barulho, sim.
1: E bom público, hein, Celestino? A gente dá uma olhada na arquibancada do outro lado aqui. Bastante gente assistindo essa partida.
0: Uma partida interessante para a equipe do Paulista, como falei anteriormente. Atenção. Vai vir para a cobrança. Autorizado. Douglas também na bola. Prontamente deixou para o Euler. Bateu, ela desvia. Cai por ali novamente com o Euler. Ela vai sobrar para arremesso lateral para a equipe do Cerrito Futsal. A lateral que vai ser cobrada. Atenção, vem para a bola. O Euler para o Cássio. Para o Iago. Aí o Pablo tentou fazer a finta. Sobra a bola com o Cássio. Apertado, vai recomeçar. Joga a bola lá com o Léo. Travou com a perna esquerda. Quase que vinha o lançamento pro Cássio. Dessa equipe do Paulista de novo. Está aí o Bill. Ele vem conduzindo. Carregou, já passou. O meio da quadra recomeça. Trava o jogo. Joga de um lado para o outro. Para o Willio. Douglas mete o pé na bola. Substituição na equipe do Paulista. Entrada do camisa número 6, o Nikita. Lateral para a equipe do Paulista, lateral direito, atenção, já cobrado. Esse é o Nikita, recebe, toca de um lado para o outro. O Bill trava o jogo, faz o giro, vai trabalhando ainda, vai tentando achar o espaço. Melhor lá para o goleiro Léo, ele segura com os punhos. Joga com o Douglas. pro Cássio, trava o jogo, se apresenta o Iaguinho, balançou, travou, fez a volta, segura ainda ele, trouxe na perna esquerda pro Douglas, pro Cássio. Volta de novo com o Douglas, larga lá na frente, mas aí não tinha ninguém. Se desfez da bola, ela volta com a equipe do Paulista. Quase, quase, agora o Léo novamente teve que fazer a defesa. Vai sobrar a bola por ali, vai ser escanteio que vai ser autorizado. A bola cai por ali, vai ser cobrado o escanteio, atenção, autorizado, Tyler na bola, preparado, bola batida, explode, cai novamente, lateral, favorece a equipe do Paulista. 14-15. Você ligado com a gente, essa é a Portão FM aqui na Prime TV, tamo junto. Fica ligado, a bola bate ali, estourou, quem sabe no contra-golpe veio o Cássio na bola, cara a cara, quem sabe fazer o gol! Cerrito Futsal num contra-golpe mortal. O Cássio chegou com a perna direita na boa, empurrou pro fundo da rede, o goleiro Vitor nada pôde fazer para evitar o gol. Está aberto o marcador em Pelotas no ginásio do Paulista. Cássio Porep é o nome do gol, quando tínhamos aí 14 minutos e meio na regressiva. Aí o Cássio foi lá e conseguiu com a expertise empurrar para o fundo da rede. Aberto o marcador aqui no Paulista. O Parafa.
2: A equipe do Cerrito já teve outra chance mais cedo, também com um bom chute do Cássio Porep. Estava se desenhando os contra-ataques para a equipe do Cerrito, que foi mortal agora, Celestino. Uma grande arrancada. Cássio Porep sozinho na frente do gol, esperou a saída do goleiro e cutucou no fundo. Está jogando muito bem a equipe do Cerrito.
0: Paulista empata no marcador numa saída de bola errada agora da defensiva cerritense e numa troca de passes, ele que não tinha nada que ver com isso, Matheus, camisa número 10, empata o jogo logo cedo, não deu muito tempo de comemorar, torcedor cerritense teve que amargar, mas o torcedor do Paulista, com a saudação e as palmas para esse gol, que é um gol importante, agora vem descendo novamente a equipe. Tentava por ali a equipe do Cerrito, cai por arremesso lateral, vai ter cobrança de arremesso lateral, atenção por aqui, vem para cobrança, atenção, Douglas toca a bola lá atrás, volta ela com o Léo, Léo por ali, vai tentar bater pro gol, ela sobe sobre a meta, faltando 12:56. O futsal tem dessas, um jogo elétrico, um jogo relâmpago, e é a vez da equipe do Paulista novamente ter as ações do jogo. Tem a troca de passes, o Nikita vem por ali, troca passes e aparece para o jogo novamente. Olha o passe lá na frente, o Cássio interceptou. E agora, na boa, tentou botar lá para o Iago. O Arthur disse que não houve nada, mandou levantar. Vem para a cobrança de arremesso lateral, já cobrado por ali. Sobe novamente o time do Paulista, tenta interceptar, não deu certo, bate, rebate, ela está viva por ali. O Ícaro toca com Douglas, para o Cássio, botou para o Iago. Segura, balança, de volta. É de empurrar lá na frente, o desvio, ela cai para arremesso lateral, que favorece a equipe do Cerrito Futsal. Tem a cobrança a seu favor, o Léo sai um pouco mais. Autorizado, toca de um lado para o outro, o Cássio. Lá na frente para o Léo, domina com a perna direita, ele segura, recomeça. Tem o domínio com ambas pernas. Ambidestro tentou passar na frente, não deu certo, a bola sobra por ali, desvio do Cássio. E ela foi para fora, a finalização da equipe do Paulista foi ruim, teve mais sorte que prudência tem se. Lance agora o time do Cerrito, bateu um escanteio de contrapartida. Bola batida por ali, o Tizinho novamente vai quebrar o escanteio. Escanteio favorece o time do Paulista. Escanteio aqui pela esquerda. Atenção, a bola vai ser lançada pelo Biel por ali. Domina, recomeça. joga lá do outro lado, faz a volta, tenta sair jogando, Sassaricô recomeça novamente com o Nikita, ainda ele tenta empurrar lá na frente, marcação dobrada, segura por ali o Léo, coloca a bola aqui atrás com o Douglas, triângulo pro Cássio, voltou pro Douglas, ainda ele tentou lá no fundo, boa jogada por baixo, saiu o Vitor com os pés, acabou providenciando ali saída parcial para cobrança agora então, que vai ser de lateral. É quase um escanteio. Faltando 11-12, praticamente metade dessa primeira etapa. A bola do outro lado para o Douglas. Bateu para o gol. Ela foi para fora. 11-7. 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Esse aí, que é o jogo da nossa sétima rodada da competição. Pelé tentou domínio por ali, não conseguiu, a bola volta novamente com ele. Vem aí, camisa 7. Novamente o Pelé, toca por ali. Jogada lá na frente, com Biel, domina, apertado no meio de dois, não deu certo. A bola volta com o Cássio, tentou meter o pé na bola, não deu certo. Ela acabou sobrando para arremesso para o Paulista. Tentava daqui a pouco uma escapada de bola. Biel toca a bola de um lado para o outro, recomeça lá com o Vitor. Com os pés, ele sai jogando, levou, conduziu, bateu, mas sem perigo da meta. Já já vem até o Michel. Bola com o Iago por ali. Trava com o Cássio, trabalha, Douglas. Recomeça. Jogou errado, não... Não podia recuar. Cássio pediu atenção. Pois aí, com esse erro, agora dá um tiro livre indireto. E é um erro que pode ser crucial para as pretensões do Paulista, porque é uma bola perigosa na entrada da área. E o Léo, inteligente, sabe a regra, precisou da mesma forma intervir. E agora, hein? A atenção vai ser autorizada na entrada da área. A bola é muito perigosa para o meio. Léo salva por ali. Precisou meio que espalmar com a bola batendo no peitoral. Arremesso lateral. Sobe o Paulista novamente. Entrou agora o Michel, o jogador que vai então fazer a função de marcação lá atrás, pelo que se desenha. Camisa número 11. E o jogo até agora parado. Temos metade do que se desenha por ser a primeira etapa, Parafa.
2: Um jogo muito igual até agora, Celestino. A equipe do Cerrito está muito bem postada para o contra-ataque, está marcando bem, está especulando nas horas que precisa, está armada para o contra-ataque e pode fazer mais gols até agora. Mas uma saída de bola errada do Iaguinho, um passe errado, proporcionou talvez a única chance de gol da equipe do Paulista até agora. É aquele jogo, aquele futsal não pode errar. É um jogo de erro praticamente zero. Tivemos um erro de passe, um erro de saída de bola que proporcionou um empate da equipe do Paulista. Mas eu estou vendo a equipe do Cerrito muito bem postada, esperando o momento certo de contra-atacar. O Cássio Porep fazendo uma grande partida. Precisamos agora é conseguir encaixar mais o contra-ataque e definir a partida.
0: Para você ligado, onde você estiver, um grande abraço, uma ótima noite de sabadão. Sabadão tranquilo, numa boa. Que, como falei lá no início da transmissão, temperatura agradável para a prática de futsal, chega a ser calor, né? Dependendo do ambiente. Aqui no ginásio do Paulista, você vai acompanhando um para o Paulista, um para o Cerrito. Um para o Cerrito, um para o Paulista. Arremesso lateral. Esse é o Iago Ribeiro. Autorizado, Iaguinho deixou a bola para o Michel, explode, ela cai nas mãos do goleiro Vitor, que já sai jogando, tem pressa. Na troca de passes, vem descendo por ali. A equipe rubro-negra vem com o Tyler, volta de um lado para o outro, agora joga com o Henrique. Essa é a equipe que saiu jogando inicialmente lá atrás. Aí o Henrique novamente, toca mais atrás com o Tyler. Tyler disputa de um lado para o outro, entrega. Novamente tendo com o William, ele faz o pivô. Bateu, mas bateu errado, a bola volta com a equipe do Cerrito. Bola lançada lá na frente, Iago amortece no peitoral, trava, botou para o meio. Bola volta com o Carlos, levou a melhor, conduziu, travou, segurou por ali. Não houve nada, arbitragem em cima, bola caiu com o Michel. O passe sobrou para o Ícaro, para o meio, para o Cássio, girou na boa, para o Michel para fazer, acabou não conseguindo acertar. Mas o Cássio deu um presente para o Michel fazer o gol. Não teve a felicidade de acertar com a perna, que é aí a boa. Mas volta a equipe do Cerrito, batido, Léo! Defesaça da boa do Léo. E desta forma, salvando novamente. Dois lances cruciais, um para cada equipe. O lance do Cerrito primeiro, depois essa boa intervenção do Léo Parafa.
2: É aquela situação, né? O Cerrito chegou num ataque muito promissor. O Michel errou a batida, podia ter feito o gol do Cerrito. E proporcionou contra-ataque para a equipe do Paulista também, mas numa grande intervenção do Léo, que segurando as pontas. É o futsal, é um jogo muito rápido, muito dinâmico. Uma chance de gol para cada lado e segue 1-1.
0: Bola no solo. Lá o goleiro Léo sai jogando. Vem conduzindo. Bateu pro gol! Defende o Vitor! Sobrou a bola com o Henrique. Tentou largar para a meta do gol. Tentou fazer o certo, Henrique. Cássio trabalha de um lado para o outro, aí para o Michel na perna esquerda, devolve com o Cássio, despacha lá na frente, ela viaja para longe, o Vitor sai, bota a bola para fora, para o arremesso lateral. Agora é para o Euler, ele que vai cobrar. Atenção, já toca o Euler, botou a bola para o Cássio lá na frente, roubou o Henrique, vem por ali, tentou dar o combate, não deu certo. Voltando, bate, rebate, tendo combate, o William na boa, levou na primeira, no segundo, Henrique ajuda, cai no arremesso, é pro Cerrito, é do Cerrito futsal, um lateral que vai ser cobrado. Vem o Euler, ajeita, começa lá atrás, com o Léo, atenção, tentou bater pro gol, mas aí não pegou legal, ela sobra com o Vitor. Vitor chama atenção, tá com uma bronca com os companheiros, desce o pé, o Paulista de novo, o time de Pelotas que vem tentando buscar resultado de casa. 1-1 o jogo até agora, faltando 7-16. Tyler, Bill, pro meio, pro William, não dá certo. Cai pro goleiro Léo, ele que é um dos artilheiros da competição. Goleiro artilheiro, é mole. Bola lá na frente pro Ícaro, tentou, conseguiu, esticou o pé na volta. Eram três contra ele, não deu certo e fez a falta. A falta que não tinha necessidade. Lá na frente, empurrou o adversário. Agora entrou o Bolt. Bolt é camisa número 21 para você identificar em casa. Olha o Tyler, tentou lá na frente, Michel meteu o pé na boa, o Euler, não deu certo, a volta sobrou por ali, olha a chance boa, a intervenção do Michel. Michel na boa. Nessa intervenção volta a equipe do Paulista novamente, lá na frente o Henrique para o William, o William trava bem com o corpo, a bola batida, sobrou novamente com a defesa do Léo. A equipe do Paulista agora faz uma blitz para cima do time Cerritense. Bola foi batida para fora, vai sobrar mais uma vez por escanteio. É uma blitz. 6-15. Bola por ali, sobra, entrada na área. Henrique largou para o meio, não deu, desvia. Vai ser tiro de meta ou escanteio? Escanteio, bola para o meio da área, atenção, batida, vai para fora. Finalização do Tyler. O jogo aqui no Paulista para o torcedor que está em casa, para o torcedor que está assistindo. Na boa, uma ótima noite, um bom sábado para você. Bola com ele, vem por ali, tentou escapar. Vem o arremesso lateral a seu favor, o time do Cerrito. Vem aqui pela minha esquerda. Vem por ali o Ícaro. Empurra a bola mais atrás. Recomeça. Aí com o Douglas. Botou ela pro Bonte. Bonte. Conduz novamente pro Douglas. Lateral favorece a equipe do Paulista. Olha o Turner. Ele cai lá pela esquerda. Tentou jogar na frente. Douglas roubou. Quem sabe quando é golpe. Largar. Tocou lá na frente. Muito forte sem o passe do Bolte. Olha o lançamento. Mas muito forte também pelo lado da equipe do Paulista. Já tem pressa o time do Cerrito. Já sai jogando. O Bolte vira de um lado para o outro. Aí para o Euler. O Euler tentou largar para ninguém. Não se acerta. Volta a bola com o Douglas. Bateu. Ela cai de volta nos pés dele. Ele segura por ali e sentiu já o tornozelo, já. Não sei se vai dar para o Douglas. Se queixou do tornozelo o jogador do Cerrito Futsal. E ele de fato já tinha sentido em outra ocasião. E não sei daqui a pouco se vai conseguir ter uma continuidade.
2: E um jogo muito aberto agora, Celestino. As duas equipes com chance de gol, com contra-ataque. Esperamos que o Cerrito consiga finalizar melhor e fazer os gols.
0: Faltam 4:54. Lá na frente, a bola lançada para o Iago. Arremesso lateral favorece o time do Cerrito. Abriu para o jogo ali o Léo. Tá os dois ali, tem que sair um. Larga lá na frente, no rebote, quem sabe? Gol do Cerrito! O Euler, camisa 7, na finalidade de acertar o gol no rebote, em cheio estufou o fundo da rede, para felicidade foi lá dar um beijinho na filha e assim celebrar o gol de Cerrito. 2 pro Cerrito, 1 pro Paulista. Parafa,
2: jogo aberto, como eu te falei, Celestino, jogo aberto, jogo franco, as duas equipes procurando o toque de bola, procurando o ataque. Cerrito foi feliz na finalização. Lá no começo do jogo, quando o Euler entrou, eu falei, o Euler é um cara que finaliza muito bem, que chuta muito bem. Então, Cerrito na frente, 2-1, num jogo igual. Esperamos que agora consiga manter o resultado, porque Cerrito tem algumas dificuldades em marcação, a gente tem visto nos últimos jogos, mas agora é hora de manter a cabeça no lugar, finalizar e tentar ampliar o placar.
0: É, e quando chega esses 4,5 para baixo, começa a passar um filme na cabeça do torcedor, da gente que faz a transmissão e brinca, mas sabe que Série Prata é coisa séria. Arremesso lateral favorece a equipe do Paulista, que vem para a cobrança aqui pela direita ofensiva. Atenção, o Bill na bola, o camisa número 3. Bola sobrou com o Vitor, bateu o Léo com os pés, empurra para fora. Volta novamente, atenção, descida. Olha o Pelé por ali, domina. Sai mordendo o time do Cerrito, tenta subir já mais em cima. Tem que tomar cuidado para não pegar a bola nas costas. A bola volta com o Bill, trava, segura. E começa com o Tyler, virou do outro lado, da direita para a esquerda, para o Pelé. Costurou para o meio, ainda ele, corredor central, travou, volta por ali, é isso que eu falava, essa bola nas costas, aquele 2-1, mas que da quadra que não tem dimensões por porção tão grande, às vezes, não, também, não cola, não dá certo, mas se dá, é cara a cara com o goleiro, aí já viu. Douglas se despacha lá na frente, bola para o Euler, dominou por ali, levou nas duas, conseguiu para o Pelé, mas que pena, Pelé, escapuliu do pé dele. Do Bolt, perdão. Pelé que estava na marcação, camisa número 7. Volta por aqui, o Pelé novamente. O Tyler trava a jogada por ali, sai jogando com o Bill, cai do outro lado, tenta buscar a tabela 1-2. O Douglas meteu o pé para intervir, jogou para escanteio. Faltam 3 e 30 Bola pro meio da área, atenção, perigosa, saiu na boa, contra-ataque do Euler, caiu por lá, pode fazer, quem sabe agora é o Euler!

0: O Euler, camisa número 7. Ele é um dos reforços que hoje ajuda o time do técnico Marlon. E com efetividade amplia no marcador. Ajuda demais no contra-golpe. Foi carregando. Não se deixou sofrer pela marcação dobrada e a pressão. Foi na cara a cara com o Vitor. Empurrou para o fundo da rede. Amplia. 3 para o Cerrito. 1 para o Paulista Barafa.
1: Linda jogada do jogador Euler. Linda jogada. Rapidez, velocidade. Finalização correta. 3-1 para o Cerrito, num jogo que está ficando bom, Celestino. Muito bom para a equipe do Cerrito.
0: E o 3-1 nesse primeiro tempo seria um placar interessante, mas ainda tem jogo para rolar. E a gente sabe que a equipe do Paulista tem muita qualidade perante o seu torcedor dentro de casa. Cresce no jogo. Mas por aqui segue bola rolando. Olha a inteligência do Léo, conseguiu na boa travar por ali, caiu com Cássio, olha a chance, efetividade na linha lateral, segura, trava, recomeça, preferiu deixar por ali, não deu certo, arremesso lateral, 2-4 para terminar a primeira etapa. E o time do Paulista vai voltar a mudar novamente, o Cristiano Júnior já olha para o banco, repõe as peças. Vai travando o seu meio de quadra, a equipe do Paulista tenta lá na frente com o jogador que é o William. Douglas segura pro Iago, ainda ele, Cássio de volta, ali atrás eles se conhecem, mas não dá para brincar. Joga para lateral então o Cássio, e desta forma, faltando 1,5 praticamente vai terminar o primeiro tempo, 1,5 vai terminar a primeira etapa. Para você ligado com a gente, atenção, bola pertinho por ali, no toque, desvio. Ela vai sobrar por escanteio. Mais um. Nikita por ali. Pertinho, pediu bola. A bola não chegou para ele. Caiu novamente. Agora arremesso lateral autorizado. Mas atrás. Caiu com os pés do Pelé. Vai deixar com o goleiro Vitor. Atenção. Preparou. Bateu. Explode em cima do jogador que era o Douglas. Ela quebra arremesso lateral. 1 minuto e 16 para terminar. Esta aqui é a primeira etapa. Douglas, ainda ali com o Iago, tabela 1-2, deu certo, tocou do lado, acabou por baixo o Pelé, dando combate numa boa e jogando a bola para fora. É lateral, favorece a equipe do Cerrito. Vem para a bola o Cássio Porep por ali, ele vai ajeitando, empurra a bola mais atrás, coloca ela com o Iaguinho pro Léo, teve que jogar lá na frente, empurrou por lá, sobrou com o Vitor, tenta repor o jogo, é 2-1 lá na frente, tá aí o William, mas o Léo saiu e pulou no segundo andar, deu um soco na bola, preferiu não tentar encaixar porque estava na linha de saída da área. Já toca mais atrás com o Vitor, encosta novamente, atenção, bola perigosa da entrada da área, descida, passa por todo mundo e vai para fora. Vai terminar o primeiro tempo no ginásio do Paulista. Um jogo interessante para o Cerrito nesse primeiro tempo. Repito, o jogo é interessante para os visitantes. No solo por ali. Toca a bola para ali, o Gibauer sai jogando. Repõe a bola, ficou caído por aqui. Olha o contra-golpe do Cerrito, Iago, atenção, prepara, ajeitou, bateu, defende, cai para fora. Ficou caído o Ícaro aqui no lance interior. E o lance prosseguiu. Faltando 26 segundos. 26 segundos faltam para terminar aqui, esta que é a nossa etapa, repito, inicial. Nessa etapa inicial por aqui no ginásio do Paulista. Torcedor que está em casa assistindo vai acompanhando esse resultado parcial, ao qual favorece aí a equipe do Cerrito. Pessoal ligado com a gente, um grande abraço onde você estiver. Pessoal da Vibe Hits Produções, um grande abraço diretamente a Guarão Lazinheiro, valeu, um abraço. O Arthur Neves ligado, a Valentina, um grande abraço. Pessoal da K2 TV na audiência, valeu, um abraço, um grande salve. Direto lá da Fruteira Central, depois do churras de fralda do Andrei Saraiva. Olha aí, valeu. o Luciano Souza, narrador da K2 TV, também de Canguçu, um abraço. Valeu, César, também ligado com a gente. Uma saudação a todos os colegas aí. E, é claro, amigos que onde for que estiverem acompanhando com a gente, somando-se. E também aí, então, trazendo essa transmissão, amplificando. Eu quero entender já já, nesse intervalo, a expectativa para o segundo tempo. Vamos aí para a segunda etapa. O Ícaro já levantou para ali, tomou cartão amarelo. Ele e o jogador ali da equipe do Cerrito Ícaro. E aí, alguma coisa ali que teve numa troca verbal. E assim o pessoal ali chega lá da segurança e teve cartão vermelho. Foi para o Ederson Brandão, porque ele foi, ele está alegando que foi insultado ali pelo jogador do Paulista. Vamos esperar para ver por ali. Houve uma troca verbal por ali e assim levou o cartão vermelho o Ederson, que reclama bastante. E agora, com dois amarelos, foi o Ícaro também e o Pelé. Esses foram os amarelados. E o vermelho para a comissão lá para o Ederson, que está saindo lá na esquerda. Mas, no contexto ali do jogo, o amarelo para os atletas. E o Ederson, que reclamou bastante que foi ali, teria sido ofendido pelo atleta do Paulista. Eu não consegui identificar, confesso, quem teria aí falado algo. Mas bem, é jogo que segue. Vamos embora para essa etapa final nesse, olha. Primeiro tempo muito bom, primeiro tempo interessante. Bola aqui, tem arremesso lateral para a equipe do Cerrito. Atenção, vai vir para a cobrança o Cássio. Ele se prepara, ele ajeita por ali. Empurra a bola mais lá atrás com o Léo, ainda ele preparou, jogou lá na frente, empurrou. Não deu certo. Sobra com o Vitor, sai tocando. Vai tocando passes. Marcador muito favorável ao time do Cerrito. Batida pro gol, Léo, e de longe. A batida pro Iago empurrar para longe. 8 segundos. Vai terminar a atenção. E agora de novo a arbitragem para o jogo. Os ânimos seguem a flor da pele nas duas agremiações em quadra, seus representantes. E a arbitragem também conversa bastante. Vamos ver se vai pôr mais em prática na segunda etapa. É um jogo quente. Nada fácil. A atenção vai ser já tocada. A bola com o Vitor. Ajeitou, botou lá no fundo pro Pelé. Bateu pro meio da área, caiu. Final do primeiro tempo. 3 pro Cerrito. 1 pra equipe do Paulista. Intervalo daqui a pouquinho. A gente tá de volta. Tá na Prime, tá bom demais. O segundo tempo promete.

SBC. É um baita jogo. Atenção.

0: 8h52.
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0: Vamos juntos para a segunda etapa, pode ser, juntos de carona. Nesse primeiro tempo que foi frenético, e agora vamos para a segunda etapa com o Cerrito Futsal e a equipe do Paulista. Segunda etapa que promete, onde às 20h56 apita o árbitro, bola rolando para você ligado. Vamos juntos de carona, porque agora esse segundo tempo promete. Tanto é que o Leo com as mãos espalma, bota para fora do outro lado. Arremesso lateral favorece o time do Paulista. Já vem para a cobrança. O Vitor já domina, gira de um lado para o outro. Bola antecipada aqui na entrada da área. Batida, foi para fora. Foi para fora a finalização. Toque lá na frente, não deu certo. A bola volta por ali. Iago tentou dar combate, ainda ele no meio de dois. Tentou girar, não consegue. A bola cai para arremesso lateral. Favorece a representação do time do Paulista. Vamos aí com esse segundo tempo. Vai fechar já a casa do primeiro minuto. A bola para entrar na área. Quem sabe o toque? O Léo com os punhos caiu, amortece e defende. No intervalo você viu que o RF vai fazendo o dever de casa, vai vencendo por 4-1. Vai vencendo o SVC, onde no primeiro turno havia empatado lá em Santa Vitória esse mesmo confronto. Vem descendo aí, tentando a descida por ali, o Bojo levou a linha de fundo, ela desvia novamente e cai pro lateral. As duas equipes que têm desfalques pontuais, Thiagueira é um que a gente salientou que no último encontro dessas duas equipes fez um bom jogo, né? E do lado do Cerrito, que não tem seu artilheiro da competição, Mike cumpre suspensão, além do Mosquito, que também cumpre suspensão, e a ausência hoje do Pablo, que não compareceu para a partida. Além disso, na tabela de classificação, esse jogo aí é estratégico para essas duas equipes. Arremesso lateral não está dando certo para o Ícaro lá na frente, não conseguiu dominar novamente. A bola cai para o lateral. É lateral para a equipe do Paulista, se movimenta e já vem para o jogo novamente. Já tenta descer de um lado para o outro, trabalha, cai na triangulação. Esse é o Bojo, joga de um lado para o outro. Gibauer trabalha, olha na linha de fundo, cruzamento para o meio da área, perigoso! Defesaça do Leão! Uma defesaça, porque era praticamente a queima-roupa. O tapa ele tirou com a mão direita e empurrou para fora. Bola jogada novamente, o Douglas levou a pancada do Gibauer, a bola sai por lateral, é na esquerda. Empurra mais atrás, sai jogando com o Vitor Andrade. Atenção, ele prepara com a perna direita, segura, trava pro Gibauer, vai tentar bater, desviou. O pé de quem que entra lá no meio da área era o Iago. O rebote tentou por aí.
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0: Daqui a pouquinho dá uma olhada nos confrontos, porque semana que vem Cerrito vai a Santa Vitória do Palmar jogar contra a Lanterna da competição até o momento. Que é então aí a equipe do SVC. E já a gente confere o jogo do Paulista. Porque o Paulista, é claro, obviamente, fica de olho na tabela. As duas equipes têm interesse, mas o Paulista na zona de classificação. E aí, na semana que vem, também já fica de olho nessa tabela. Esse que é um segundo tempo para você. Cartão amarelo para o Douglas. Reclamação muito grande da arbitragem. E cartão amarelo para o Cássio, que reclama que o jogador do Paulista não levou cartão amarelo. E aí uma bronca danada, porque a arbitragem refutou em dar o cartão amarelo para o jogador rubro-negro. E aí a bronca. Apenas complementando a informação, viu, o Paulista não joga na rodada que vem. Lateral cobrado, mais atrás com o goleiro Léo. Ele domina com a perna direita. Arrebatou para o gol, defende o Guibaldi. Boa defesa do goleiro. O Paulista, só para o torcedor, está em casa, volta já primeiro, joga em casa aqui contra o RF. Bola com o Léo, bateu para o gol. Mais uma defesaça, a bola voltou com o Cássio. Gol! Do Cerrito! Cássio Porep é o nome do gol! Faz o segundo dele na noite. Era um bombardeio contra o Vitor, que em duas oportunidades cresceu e fez a defesa, mas no terceiro o Cássio colocou no canto rasteira e aí ampliou no marcador. Desta forma ampliando e vem novamente agora com ele, linha de fundo, tentou o toque para o meio. Ela volta, tá viva por ali, toque para o meio, gol do Cerrito Futsal! O Euler é o nome do gol! Mais uma vez, num contra-golpe! Que felicidade!